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0: Sejam muito bem-vindos aqui ao Museu Benfica Cosme da União. 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
1: Olá, eu sou o Bel Xavier e uma das músicas que eu sempre gostei, e particularmente até porque eu estive nesse clube, que é uma música mítica, You Never Walk

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2: Bom dia, bom dia, bom sábado e bom fim de semana. Já estás comigo, Diogo Branco, aqui na tua Benfica FM. Espero que tenhas um ótimo, ótimo fim de semana. E vamos começar com uma música portuguesa, apesar de ser em inglês, Look What You've Done, do Richie Campbell.
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Grande, grande tema, David Bowie com Let's Dance. Este tema, que foi lançado em 1983, faz parte do álbum com o mesmo nome, Let's Dance, e tem como produtores o próprio David Bowie e o Nile Rodgers, o grande Nile Rodgers. E tem, não sei se sabias, esta guitarra que é do Steve Ray Vaughan, um dos maiores guitarristas de sempre do mundo inteiro. Olha, falando em Let's Dance, eu estive a fazer o meu recap de setembro e apercebi-me que este mês que passou foi um mês com muita danceteria. Foi um mês que me fartei de dançar. Andava-me a queixar de faltar ao ginásio e não estar a fazer muito exercício, mas a verdade é que, pelo menos na pista, olha, dancei bastante, até porque tive dois casamentos, uma festa de despedida, portanto foi assim um mês, pronto, olha, Let's Dance, como diz David Bowie. Mas agora não é bem para dançar, é para dançar mais um slow. São os 4:30 e o Luís Trigacheiro com Quem Me Vê. A seguir, sim, já podes abanar um bocadinho o capacete ao som de Cat Psy com Animal, e depois ainda ouves o grande, o Badocha com Controla, ao vivo nos concertos de Balneário. Bom fim de semana. Quem

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0: Grande Badocha com este Controla ao vivo nos concertos de balneário da Benfica FM. Uma ideia inédita e exclusiva. Este concerto tu podes vê-lo na íntegra no YouTube do Sport Lisboa e Benfica, ou no Spotify, ou na aplicação da Benfica FM. Seguimos com mais música. Aqui ouves a seguir a Dermot Kennedy com Refuge. Ainda vais ouvir Entre Dos Tierras dos Heróis del Silencio. Adoro tudo que é espanhol. E depois ainda vais ouvir a nossa portuguesa, uma das minhas vozes preferidas, Amaro com Kiss Me. Bom sábado, bom fim de semana.
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Foi Amaro com Kiss Me, estás na Benfica FM comigo, Diogo Branco. Amaro que anda por terras americanas a dar grandes, grandes concertos. Não sei se segues Amaro nas redes sociais, mas tem sido muito bonito ver o sucesso que Amaro está a alcançar pelo mundo inteiro. E diz ela nesta música Kiss Me, e não sei se tens vindo ao Estádio da Luz ver os jogos, mas temos uma Kiss Cam agora que a Benfica FM está a encarregue da animação do estádio. Eu estive a fazer o jogo da Champions feminino, que foi aqui o Benfica-Bayern Munique, que aconteceu esta quarta-feira. Infelizmente não trouxemos o melhor resultado, mas fizemos uma excelente, excelente exibição e fizemos também esta Kiss Cam, e é tão giro ver a família benfiquista toda unida assim a mostrar este amor e este carinho que tem uns pelos outros. E as pessoas que vão sozinhas ou que não vão em casal acabam sempre por dar este beijo quente que se pede no estádio ao seu emblema ou ao seu cachecol. É muito giro, tens que vir ao estádio, chega um bocadinho antes para veres então a animação da Benfica FM. Seguimos com ela, é a Sabrina Carpenter com Tears, e a seguir ainda ouves a Shakira e o Burna Boy com Die Die. Bom sábado e bom fim de semana.

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0: Shakira e Barnaboy com Dai Dai. Estás na Benfica FM e eu tenho ótimas notícias para ti se fores fã de Shakira. A Shakira vai transmitir pela primeira vez um concerto completo em direto para todo o mundo. Ouviste bem? E é o concerto de hoje que Shakira vai dar em Madrid. Hoje, sábado, dia 3 de outubro. O concerto vai ser transmitido via Amazon Music, Prime Video e Twitch. É verdade, vais poder acompanhar este concerto. O espetáculo tem início marcado para as 8h45 de Espanha, portanto, menos uma hora aqui em Lisboa. E pode ser então acompanhado através da Amazon Music, da Prime Video ou da aplicação da Amazon Music para Fire TV e do canal da Amazon Music na Twitch. E para aceder à transmissão, aliás, não será necessário teres subscrição. Portanto, quem é que dá boas notícias? Quem é que é? É aqui a Benfica FM e sou eu, Diogo Branco. Seguimos com mais música. Aqui ouves a seguir é o Miles Smith com Hold Me in the Dark. E ainda vais ouvir 5 Seconds of Summer com Youngblood e o Nuno Ribeiro com Saloia.
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Nuno Ribeiro, com Saloia, estás na Benfica FM, mística para os teus ouvidos. Eu sou o Diogo Branco, vou estar contigo até às 11 da manhã de hoje, sempre com muito Benfica e sempre com a melhor música. Esta que ouvimos a seguir, Rag & Bone Man com Human, é uma das minhas músicas preferidas. Eu lembro perfeitamente da primeira vez que eu a ouvi e fiquei, mas que voz é esta? Que música é esta? Não sei se te aconteceu a mesma coisa, mas se quiseres partilhar é para o 93 1904 236. Seguimos com ele então, Rag & Bone Man. 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
3: Bom dia, bom dia. Seguimos para mais uma hora de música aqui na Benfica FM, na tua rádio preferida, a Rádio do Glorioso. E seguimos com um dos meus artistas preferidos da atualidade, Alex Warren. É a Passenger que vais ouvir agora.
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Bob Marley com este grande, grande clássico Could You Be Loved, a tocar aqui na Benfica FM. Espero que estejas a ter um bom sábado de manhã, um bom acordar. Eu acho que não há como não ter um bom acordar se estás aqui na Benfica FM. E hoje temos 4 jogos nos pavilhões do estádio do Sport Lisboa e Benfica. Digo-te já a seguir quais é que são os jogos que podes vir apoiar e a que horas é que são. Para já ficas com o Fernando Daniel com o Emocional. Vais ouvir ainda Freya Sky com Silent Treatment e Meu Amor Dorme Bem dos 4 e meia. Bom sábado, bom fim de semana.

0: Foram os 4:30 com o Meu Amor Dorme Bem. Estás a ouvir a Benfica FM, mas o convite é para acordares, porque esta informação é bastante importante. Vou-te dizer quais é que são os 4 jogos que podes vir apoiar aos pavilhões do Estádio da Luz. E atenção que o primeiro começa logo com um grande desafio. Estou a falar da European League Women League, do handball. Vais ter o jogo aqui no pavilhão número 2, às 3 da tarde. É o Sport Lisboa e Benfica, e o desafio é o quê? É dizer o nome desta equipa croata. ZRK Zrinski Kakovec. Eu penso que seja assim. Mas pronto, o importante é visar o Sport Lisboa e Benfica. O jogo é às 3, são competições europeias e é no pavilhão número 2 do Estádio da Luz. A seguir tens o campeonato masculino de basquetebol. Vais ter o Benfica Sporting a acontecer às 5 da tarde no pavilhão Fidelidade. Um jogo a não perder. Estes jogos aquecem tanto no pavilhão. Eu adoro vir aos pavilhões do Sport Lisboa e Benfica apoiar as nossas modalidades. A seguir tens o campeonato nacional masculino de handball. É às 19 horas. Às 7 da tarde, o Benfica joga com o Santo Tirso, aqui no pavilhão número 2, e por fim vais ter o futsal, o campeonato nacional masculino, às 9:15, Benfica-Leões de Porto Salvo, no pavilhão Fidelidade. Jogos imperdíveis, e se tiveres então a oportunidade, vem apoiar o Sport Lisboa e Benfica aos nossos pavilhões. Seguimos com mais música, vais ouvir a seguir Harry Styles com American Girls, R.E.M. com Everybody Hurts, e os vizinhos com Vizinha do Primeiro Andar. Bom fim de semana.
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foram os vizinhos com vizinha do primeiro andar. Estás na Benfica FM. A seguir ouves BRL e não tinha sentido, mas eu digo-te que não tinha sentido se por acaso não ouviste as estreias do cinema desta semana, na quinta-feira que passou. Esta quinta-feira, eu todas as quintas-feiras, na verdade, faço as estreias do cinema da semana. Digo-te que filmes é que acabaram de estrear e faço alguns destaques. Se por acaso não ouviste esta quinta-feira, antes de mais, não tinha sentido. O que é que estavas a fazer se não a ouvir a Benfica FM, por amor de Deus? Mas se por acaso não ouviste e é um tema que te interessa, eu digo-te já a seguir então quais é que foram os filmes que estrearam esta semana, caso queiras ir este fim de semana ao cinema. É sempre um ótimo plano de fim de semana. Mas para já é mesmo com ele que seguimos. BRL e não tinha sentido. E a seguir ainda a Bella Kay com I Love It, I Love It, I Love It.

0: Sejam muito bem-vindos aqui ao Museu Benfica Cosme Damião. É um prazer receber-vos aqui.
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0: 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E pela forma como eles iam a carregar e pelo tamanho que ela tem, acredita-se que é daqui que vem a expressão do Carrega Benfica. Portanto, tinham que carregar este troféu, que é bastante grande.
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Bella Kay com I Love It, I Love It, I Love It. E é isto mesmo que nós sentimos pelo nosso Benfica, não é? We love it, we love it. Bom, como te prometi, vou-te dar as estreias de cinema desta semana. Quinta-feira estreiam sempre filmes novos. É uma coisa que podes ouvir se quiseres ouvir a versão, o original das estreias de cinema. É à quinta-feira, não mais vale tarde. Mas eu ao sábado gosto sempre de recapitular, caso não tenhas conseguido ouvir. Então, eu esta semana destaquei três filmes. Um deles, que é um que eu já estava a esperar há tanto tempo, mas já lá vamos. Vou começar com um que está a entusiasmar, na verdade, muitos fãs de filmes de terror. Chama-se Verity, baseado no livro best-seller a nível mundial. É realizado por Michael Showalter e tem como protagonistas Dakota Johnson, Anne Hathaway e Josh Arnett. E conta então a história de como a editora da famosa escritora Verity Crawford contrata Loan Ashley para concluir, enquanto escritora fantasma, os livros de uma série de sucesso de Verity, uma vez que a escritora ficou incapacitada após um acidente. A Loan então é contratada por Jeremy, marido de Verity, e instala-se temporariamente na casa do casal para conhecer a fundo a obra e o processo criativo da autora, onde encontra nesta estadia um manuscrito autobiográfico que parece revelar pormenores perturbadores sobre o passado e as verdadeiras razões do acidente de Verity. Olha, fiquei muito, muito interessado no trailer deste filme e a verdade é que já muita gente me disse já estreou, esta semana estreia. Então há um buzz aqui à volta deste filme que me deixa muito curioso e tem, obviamente, um belíssimo elenco. Outro filme que tem um elenco, é este segundo destaque que eu te trago, que se chama Sacrifício. É um filme de ação, comédia e aventura. É realizado por Romain Gavras e tem no elenco Chris Evans, John Malkovich, Salma Hayek e Anya Taylor-Joy. Grande, grande elenco. E então, basicamente, o plot do filme, durante uma gala de beneficência, onde celebridades, filantropos e multimilionários debatem os males do mundo e dão aso a grandiosos gestos de generosidade, um grupo radical invade o evento e faz os convidados reféns. Estes invasores, aliás, acreditam que precisam de fazer 3 sacrifícios humanos para evitar uma catástrofe global e levam 3 destas celebridades para concluir então a sua missão. Olha, eu gostei muito deste trailer. Acho que foi um trailer muito bem conseguido, está muito bem editado e cria aquele buzz também assim à volta do filme de isto é capaz de ser bom, ainda que já me aconteceu algumas vezes eu ver um trailer que acho fenomenal e de repente o filme fica um bocadinho aquém. Espero que não seja o caso deste filme e espero que não seja o caso do terceiro destaque, que é então este o filme que eu estou mais irrequieto para ir ver. Basicamente é um do realizador de Birdman, um dos meus filmes preferidos de sempre, o Birdman. Este realizador chama-se,

0: Obviamente, Alejandro Iñárritu, e traz-nos então Digger, um filme que tem um Tom Cruise transfigurado e quase irreconhecível e que constrói uma sátira sobre o poder e a ambição desmedida. Diz-nos a sinopse: quando uma operação de perfuração de petróleo das empresas Rockwell na Groenlândia provoca o desprendimento de uma enorme massa de gelo, dando origem a um desastre ambiental sem precedentes, o magnata vê-se obrigado a enfrentar as consequências da tragédia. Mas, por detrás do aparente empenho em controlar os danos, está sobretudo a vontade de transformar a crise numa oportunidade para se afirmar aos olhos do mundo como o grande salvador da humanidade. Eu quero tanto, tanto, tanto ver este filme, vocês não estão a perceber. Está muito, muito, muito bem conseguido o trailer, é mais um desses exemplos, e eu acho que é um tema super atual, este tema de abuso de poder, de ganância desmedida e de fingir, algumas pessoas fingirem que estão preocupadas com a humanidade, quando na verdade estão preocupadas consigo próprias e com a sua fortuna. Portanto, são estes os destaques que eu te trago das estreias desta semana no cinema, e são filmes que sem dúvida, há aqui um ou outro que eu acho que, pronto, pode ser bom ou pode não ser, não ponho as minhas mãos no fogo. Este do Digger, do Iñárritu, eu quase que ponho as minhas mãos no fogo, vai ser um grande, grande filme, mas que podes ir já ver este fim de semana. Seguimos com mais música. A que ouves a seguir é Olivia Rodrigo com Stupid Song, ainda Lady Gaga com Abracadabra e o David Fonseca com Amor Sem Pressa. Bom sábado, bom fim de semana.
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David Fonseca, com Amor Sem Pressa, estás na Benfica FM e espero que tenhas também um fim de semana sem qualquer pressa. Eu não sei como é que tu és no fim de semana, há quem goste de ser muito ativo. Eu, pelo menos, quando venho de semanas assim mais agitadas, como foi o caso desta semana que passou, gosto sempre de ter esse equilíbrio e tentar ter um fim de semana com muito pouca pressa. Portanto, estou contigo até às 11 e o meu plano a seguir é o chamado bezerrar no sofá, que é um plano que eu gosto de fazer bastantes vezes mesmo. Se calhar demasiado, será? Não sei.

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1: E já começa a ser aquela hora decente para acordar no fim de semana, não? Se calhar não. Para aquela malta que gosta de acordar mais tarde, se calhar ainda é cedo, mas eu estou aqui desde as 7. E então vamos ouvir Moving to the Sun, uma música ótima para despertar e para ativar o corpo.
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Scorpions com Rock You Like a Hurricane, bela música para acordarmos neste sábado. Não sei se és como eu, mas pelo menos a música para mim consegue ser um bom substituto ao café. Assim, naquelas manhãs que eu estou um bocadinho mais lento assim, a acordar, pelo menos uma boa música põe-me logo a despertar. E ainda por cima, este fim de semana, que é um fim de semana comprido, não é? É um fim de semana em que temos feriado na segunda-feira, mas atenção que aqui no Benfica nunca se para. Apesar de o mais vale tarde não estar a acontecer segunda-feira, é por um belíssimo motivo chamado Hoje Joga Maior. É verdade, temos edição especial Hoje Joga Maior, a começar às 4 da tarde, isto porque temos a supertaça do rugby a acontecer às 5 da tarde. O Benfica vai jogar com o Cascais, vai ser um jogo no Centro de Alto Rendimento do Jamor e vais ter relato aqui na tua Benfica FM. O relato vai ser do Miguel Lima e os comentários vão ser do Cláudio Fonseca, portanto não percas, liga-te à Benfica FM esta segunda-feira para ouvires o relato da supertaça do rugby, Sport Lisboa e Benfica Cascais. Seguimos com mais música. A que ouves a seguir é Amaro com Feeling So Nice, vais ouvir a Madonna com Love Sensation e ainda Bia Caboz, Lei do Retorno, esta dos concertos de balneário da Benfica FM.

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0: Lei do retorno, Bia Cabós aqui ao vivo nos concertos de Balneário da Benfica FM. A Bia Cabós que esteve nos galardões Cosme Damião também a cantar o hino. E como diz o próprio nome da Bia, que a voz que ela tem. Hein? Agora faltava aqui o... Isto foi uma piada de pai, que costumamos ouvir sempre no Mais Valtar daqui na Benfica FM, que eu faço com a Aurora Raposo, de segunda à sexta-feira, das 5 às 9 da noite. Tens que ouvir, caso não tenhas ouvido, mas acredito que sim, acredito que sim. Bom, seguimos com mais música. O Somber Home Wrecker é o que ouves a seguir. Ainda vais ouvir Charles and Eddie com Would I Lie to You e Como é Fraco o Coração, da Elisa e do Tiago Nogueira. Bom sábado!
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Elisa e Tiago Nogueira, como é fraco o coração, estás na Benfica FM neste belíssimo fim de semana, que eu espero que esteja a ser um bom fim de semana para recarregares as energias desta semana que passou, hoje que se celebra o Dia Mundial do Dentista. Mas já falamos um bocadinho mais sobre isso. Para já ficas com mais música, Taylor Swift com Opalite e ainda vais ouvir a Ella Langley com Be Her. Bom sábado.

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0: Ella Langley com Be Her. Estás na Benfica FM comigo, Diogo Branco, e hoje celebra-se o Dia Mundial do Dentista, que eu acho que deve ser daquelas profissões que todos precisamos, mas eu não conheço uma única pessoa que me diga: epá, eu adoro ir ao dentista. Ir ao dentista é mesmo daquelas coisas que eu de 6 em 6 meses estou sempre desejoso por aquele dia. Não acontece, pois não. Eu que já tive, agora aqui, vou partilhar assim com vocês, contigo, aqui uma questão pessoal, que eu tive uma dúvida e queria saber se tu farias a mesma coisa. Eu, na altura, quando estava na faculdade, tive que tomar uma decisão relativamente difícil, que era, eu tinha o dente da frente em baixo a encavalitar, portanto estava um a ficar por cima do outro, e então fui ao dentista para ver como é que eu podia resolver isto, e eles deram-me a escolher entre tirar 4 dentes de lado, portanto 2 em cima e 2 em baixo, o que iria criar o espaço necessário para depois com o aparelho o dente voltar ao seu sítio e deixar de estar por cima do outro, ou então tirar esse dente, o dente da frente, e usar o aparelho para fechar então esse buraco que ficaria, só que ficaria durante algum tempo com um buraco à frente. E eu, na altura, fiquei a pensar: o que é que eu vou fazer? Mas depois, como sou uma pessoa relativamente pouco preocupada com o que as pessoas acham da minha aparência ou de mim, acabei por decidir, entre tirar um dente ou tirar 4, vou tirar um. E então andei um tempo sem o dente da frente em baixo. Acho que nunca tinha partilhado esta história em público. E queria saber o que é que tu farias. Farias a mesma coisa? Ou tiravas os 4 de lado e pronto, pelo menos ninguém iria ver que tinhas aquela baliza, a chamada baliza. Eu não, eu fui mesmo all-in com a baliza na frente da minha boca. E então depois o aparelho ajudou a disfarçar um bocadinho, mas a verdade é que andei ali durante um tempo com menos um dente à frente. Portanto, diz-me para o 93904-236 se farias a mesma coisa, ou então se preferias passar no trabalho de tirar 4 dentes a tirar um da frente.
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O Escalema com Chuva de Amor, estás na Benfica FM, mística para os teus ouvidos, e é isto que pedimos sempre no nosso WhatsApp. Chuva de Amor, se quiseres enviar as tuas mensagens de apoio à Benfica FM e ao teu glorioso Sport Lisboa e Benfica, é para o 93-1904-236. Seguimos com mais música, esta é dos One Direction, é a versão ao vivo deste grande, grande tema que correu o mundo, chama-se Story of My Life.

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1: E seguimos muitíssimo bem para a minha última hora deste fim de semana aqui na Benfica FM. Depois vou eu descansar, mas ficas muitíssimo bem entregue à Aurora Raposo, que entra já a seguir às 11. Mas temos uma hora pela frente ainda com muito boa música. A próxima é do Alex Warren com Fever Dream.
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Grande, grande clássico dos Survivor, Eye of the Tiger. Grande, grande som, estás na Benfica FM. E não sei se sabias, mas este clássico foi escrito de propósito para a banda sonora de Rocky 3 em 1982. Mas eu estive a ver e já foi utilizado em pelo menos 10 filmes. É uma música que já foi utilizada em 10 filmes. Tenho a certeza, pronto, que haverá mais casos deste género, mas eu não fazia ideia, porque eu associo sempre esta música ao Rocky. Foi usada então e criada para o Rocky 3, mas foi usada também no Rocky 4. Aparece assim em algumas montagens, mas também em filmes como The Animal, Big Fat Liar, Dumb and Dumberer, Night at the Museum, A Noite no Museu, também é um filme bastante conhecido de 2006, no Epic Movie. Tens assim vários filmes, Big Hero 6, um grande filme de animação de 2014. Tens pelo menos 10 filmes onde esta música já foi usada. Inacreditável. É sem dúvida um grande, grande tema que acabaste de ouvir aqui na Benfica FM. E por falar em grandes temas, é com um que segues. É já No Matter Where I Go, do Gui Ali, um grande, grande benfiquista, que foi uma das primeiras atuações aqui na Benfica FM. 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

0: Foram os Descendentes com carta de despedida. Estás na Benfica FM e a carta que eu te escrevo é mesmo o contrário de despedida. É um convite para seguires a Benfica FM nas redes sociais. Esta semana tivemos momentos muito bons. Falo, por exemplo, Bubas Pinho, que teve no Mais Vale Tarde, quinta-feira. Foi uma conversa muito, muito, muito boa com o Bubas Pinho, que lançou um novo single. Chama-se Enleado. É assim um primeiro vislumbre do seu novo álbum, do álbum que ele vai lançar à partida no início do próximo ano. E ele cantou um cântico feito pelo seu pai, que fez parte do Zadiafa, essa grande banda também conhecida pelas Meninas da Ribeira do Sado, por essa música. E ele cantou então um dos cânticos que o pai compôs em homenagem ao Sport Lisboa e Benfica e ao centenário do Sport Lisboa e Benfica, e é um momento lindo, lindo, lindo que podes ver no Instagram da Benfica FM. Portanto, fica sempre atento às nossas redes sociais e à aplicação da Benfica FM. Temos sempre conteúdos feitos especificamente para ti, para a nossa família benfiquista. 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

Pedro Santos com I Don't Know Me. O Pedro que é também um grande, grande benfiquista e que algo me diz, há aqui um passarinho que me diz que muito provavelmente ele vai fazer aqui também uma visita à Benfica FM. Portanto, fica atento sempre, sempre aqui à tua rádio preferida. A seguir vais ouvir David Guetta, Teddy Swims e Tones and I com Gone, Gone, Gone. Mas eu ainda não estou Gone, Gone, Gone. Estou cá até às 11, depois entra Aurora Raposo e depois de Gone, Gone, Gone vais ouvir Freya Sky com Silent Treatment. E atenção, que antes de eu ir embora tenho que partilhar aqui uma coisa sobre esta rapariguita, sim, rapariguita, 16 anos. 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

0: Free Sky com Silent Treatment, estás na Benfica FM e eu que tinha 38 anos quando percebi que Free Sky está a ser a nova aposta da Disney. Isto porquê? Porque a minha filha anda numa fase de ver os Descendentes e depois dos Descendentes é a saga dos zombies, não sei se conhecem, mas existem 4 filmes dos zombies que são assim musicais e depois agora com o Camp Rock também. Portanto, isto tem sido a febre dos miúdos da idade dela, pelo menos dos amigos, e ela apanhou esta febre e então adora ver, e uma das coisas que me pediu é que gostava de ver todos comigo. E então estamos a ver, e então já vou nos Zombies 4, no quarto filme de zombies. E ela partilhou comigo, a minha filha partilhou comigo, que uma das protagonistas dos Zombies 4 era cantora e que tinha apenas 16 anos. E eu fiquei curioso, assim, ah, então, mas é cantora e quem é que é? Como é que se chama? Ela, não me lembro do nome, mas lembro-me de ir ver que tinha 16 anos. E de repente eu vou pesquisar então para perceber quem é que era o elenco deste Zombies 4 e de repente vejo Freya Sky. Eu assim, ah, a Freya Sky passa na Benfica FM. E ela, ah, a sério? E eu, sim. Então de repente comecei a juntar os pontos e percebi que efetivamente era a mesma. E Freya Sky, que acabámos de ouvir com Silent Treatment, então é uma das novas apostas da Disney e podes vê-la a cantar e a representar e a dançar, porque se dança muito ali nos zombies nos Zombies 4. Confesso que não é bem a minha praia de filmes, mas tudo o que seja um plano com a minha filha é sempre um plano bem-vindo, e então tem sido muito divertido estar a ver estes filmes com ela. E depois temos a adição de conseguir tocar as músicas e cantar as músicas, porque a minha filha tem uma voz inacreditável, e é das coisas que eu mais gosto, então é aprender músicas que ela gosta e eu acompanho, ou à guitarra ou ao piano, e ela vai cantando, e é o que temos feito aqui também com estas músicas da saga dos zombies e dos descendentes, e a seguir vem o Camp Rock. Eu agora, quando acabar os Zombies 4, sigo para o Camp Rock. Diz-me se por acaso tu também gostas destas séries ou se os teus filhos também são fãs. Escreve para o 93904-336. Seguimos com mais música, a seguir ouves Richie Campbell com Look What You've Done. Ainda vais ouvir a Dua Lipa com Don't Start Now e quem me vê dos 4h30 e do Luís de Liga Chan.
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Foram os 4:30 e o Luís Trigacheiro com esta lindíssima música Quem Me Vê. Estás na Benfica FM, mística para os teus ouvidos. Eu sou o Diogo Branco e quem me vê já não me ouve, era o que eu ia dizer. Portanto, isto é claramente sinal de que Diogo Branco precisa de ir de fim de semana. E aí vou eu. Eu volto na segunda-feira no Mais Vale Tarde. Na segunda-feira não volto nada no Mais Vale Tarde, que temos emissão especial. Eu volto terça-feira no Mais Vale Tarde a partir das 5 da tarde. Bom fim de semana, ficas agora com mais música e a seguir com a Aurora Raposa, diva da Benfica FM. Segues agora, é o Damiano David com Talk To Me.

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1: Olá, boa tarde e bom fim de semana, primeiro fim de semana de outubro que passamos juntos. Eu sou a Aurora Raposo e a partir de agora estou contigo até às 3 da tarde. Vamos passar uma bela hora de almoço aqui ao som da Benfica FM, já a seguir com o Dermot Kennedy e também com os Queen.
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Uma das melhores bandas de sempre, os Queen com a Radio Gaga. É um throwback a 1984. Boa viagem e bom fim de semana com a Benfica FM. É mística para os teus ouvidos. E estava-me a lembrar que esta foi uma das bandas mencionadas pelo Bubba Espinho esta quinta-feira na entrevista que fizemos no Mais Vale Tarde. Perguntámos-lhe quais é que foram, assim, as suas grandes inspirações na música para seguir uma carreira musical. E ele acabou por dizer vários nomes, mas teve que mencionar os Queen, porque quem não? Não é verdade? Seguimos agora com mais música. É Amaro com Kiss Me, a tocar na Benfica FM.

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0: Grande, grande voz. Inconfundível, Beatriz Caboz, com Sentir Saudade ao vivo no Concerto Balneário, um conceito inédito da Benfica FM. 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Seguimos ao som de Miles Smith com Hold Me in the Dark.
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Nuno Ribeiro com Saloia, a tocar na Benfica FM. A mística para os teus ouvidos. Boa viagem e bom fim de semana. Eu sei que o verão já ficou para trás. Aliás, deu para perceber bem esta semana, apesar das temperaturas continuarem amenas. Mas durante o verão estive muito viciada numa coisa e até partilhei por aqui. Até foi parar as redes sociais da Benfica FM. Estive viciada em Murdoco, ou Murdoco, como queiras dizer. E tenho uma novidade sobre isto. Daqui a pouco partilho contigo. Antes disso, ouvimos o Bruno Mars com Risk It All.

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0: É Luís Capaldi com Stay Love e o convite é mesmo esse, que fiques desse lado e que aproveites este fim de semana ao som da Rádio que dá mística aos teus ouvidos. E para os fãs de Murdoch ou Murdoch, tenho boas notícias para vocês, foram como eu e andaram a viciar durante este verão, então fiquem a saber que já saiu um terceiro volume deste Sudoku concluído, é assim a junção das duas coisas. 80 crimes para resolver. Volta ao Mundo é então a nova edição que ficou disponível esta semana, no início do mês, no dia 1 de outubro. Portanto, já está disponível nas bancas. E se és como eu e andaste a viciar durante as férias, já podes armazenar este livro para as próximas ou então aproveitar para fazer durante a altura do trabalho. Por exemplo, no outro dia, antes de me ir deitar, antes de ir dormir, em vez de estar a fazer aquele scroll no Instagram, decidi, olha, vou viciar um bocadinho no Murdoch.
1: Love you.
0: Portanto, ficas então com esta novidade, Murdoch 3 já está disponível. Seguimos daqui a pouco ao som de Alex Warren com Passenger.
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Revolving Door da Tate McRae a tocar na Benfica FM, mística para os teus ouvidos nesta manhã de sábado. Esta semana ficámos a saber muitas coisas sobre ela. Ela bem disse que estava entusiasmada para que o outono chegasse. Em primeiro, sabemos que é uma das pessoas que vai atuar no desfile da Victoria's Secret, ao lado das modelos, enquanto elas desfilam na passarela. E também ficámos a saber que lançou a sua primeira fragrância. Portanto, fãs de Tate McRae que queiram cheirar como ela, é passarem no site oficial desta diva e comprarem Tate 01. Já está disponível. Seguimos agora ao som da Sia com Chandelier.

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2: Bom fim de semana com a Benfica FM, a mística para os teus ouvidos, aqui na rádio do teu clube, a Rádio do Glorioso. Eu sou a Aurora Raposo e estou por aqui até às 3 horas sempre a dar-te boa música. Começamos esta com o Harry Styles e também Roxy Music.
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este fim de semana ao som de um grande, grande clássico, Roxy Music com More Than This na Benfica FM. A mística para os teus ouvidos, claro. E tinha que ser aqui, na Rádio do Glorioso. Daqui a pouco vou-te falar sobre uma mansão também gloriosa que vai ser leiloada ainda este mês. E gloriosa.

Já foi palco de videoclipes e também cenário para uma das séries mais conhecidas a nível mundial da HBO Max. Já lá vamos, é já a seguir, não saias desse lado. Antes temos Os Vizinhos com Vizinha do Primeiro Andar.

0: pergunta que se impõe é o que é que Taylor Swift, a série Succession de HBO Max e o casamento de Kevin Jonas têm em comum? É o cenário. É um cenário que parece europeu, mas na realidade fica nos Estados Unidos e chama-se Oheka Castle, que tem uma longa história ligada ao mundo das celebridades. Este emblemático castelo vai ser leiloado no dia 27 de outubro, portanto no final deste mês, sem um lance mínimo obrigatório, o que significa que os valores podem começar em qualquer ponto. Tem 127 quartos e já recebeu várias personalidades desde 1919, incluindo membros da realeza, chefes de Estado e também estrelas de Hollywood. Este castelo, esta mansão, vai ser leiloada também com um projeto adjacente, com um projeto ao lado, para a construção de 95 condomínios de luxo. E porquê é que eu te estou a dizer isto? Não porque acho que tu tens essa capacidade para... Não, estou a brincar. É porque acho que vale a pena ires dar uma olhadela e porque, quem sabe, se não há alguém desse lado interessado nesta icónica mansão, Oheka Castle. Pelo menos dá vontade de ir ver umas fotografias. E isso aconselho-te. Digo também que o leilão vai ser feito no Hotel Dominic, em Manhattan. Portanto, caso estejas interessado, é passares por lá no final deste mês. Daqui a pouco temos a Olivia Rodrigo com a Stupid Song.
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É o David Fonseca a amar sem pressa nesta manhã, a hora do almoço de sábado, vá. Boa viagem ao som da Rádio que dá mística aos teus ouvidos. Seguimos agora com a Ray, ela que esta semana partilhou no seu Instagram, que foi capa da revista Time, numa edição especial onde se aborda as 100 estrelas em ascensão mais influentes de todo o mundo.

0: E em semana de Dia Internacional da Música, esta foi, sem dúvida, uma das canções que mais marcou o ano 2026. Aliás, tivemos vários ouvintes no nosso WhatsApp a dizerem que da idade de Shakira e Burna Boy foi, sem dúvida alguma, sem sombra de dúvida, uma das músicas que marcou este verão. Daqui a pouco seguimos ao som de Yugal com Move Into The Sun. Boa viagem com a Benfica FM. Eu sou a Aurora Raposo e estou por aqui até às 3 da tarde.
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Amara com Feeling So Nice, a tocar nesta manhã de sábado. Boa viagem e bom fim de semana. Música que faz parte do álbum mais recente da cantora, que foi lançado no início deste ano, chama So Much Has Changed. E por acaso, ainda ontem, eu e o Diogo falámos disto. Amara publicou no Instagram um carrossel de fotos com a família, com os dois irmãos e também com a mãe. E na descrição dizia que há 20 anos atrás a mãe decidiu levá-los aos três num fim de semana prolongado para um hotel no Algarve e que ela falava muitas vezes com o irmão sobre aquele, com os irmãos sobre aquele fim de semana porque tinha sido das melhores memórias em família que ela tinha criado. E entretanto, com o lançamento deste álbum So Much Has Changed, portanto, tanto mudou, ela teve a ideia de recriar as fotos daquele fim de semana passado 20 anos e publicou-as agora no seu Instagram e obviamente que se nota algumas diferenças, não é? Estão todos mais crescidos, mas o hotel e a paisagem está quase na mesma, o que é um bom indicador. Mas realmente as fotos estão muito giras e portanto se quiseres passar no seu Instagram para deixares lá o teu like, garanto que vale a pena. Seguimos agora ao som de Miles Smith com Stargazing. Boa viagem e bom fim de semana.

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2: Boa viagem e bom fim de semana com a Benfica FM. Espero que estejas a ter um ótimo sábado ao som da rádio que dá mística aos teus ouvidos. Eu sou a Aurora Raposo, estou por aqui até às 3 horas sempre a dar-te boa música. Começamos esta ao som do Somber e também Pixies.
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0: São os Pixies com Here Comes Your Man a tocar na Benfica FM. Um grande, grande clássico nesta tarde, sábado. Boa viagem e bom fim de semana ao som da Rádio que dá mística aos teus ouvidos. Seguimos agora com a Elisa e o Tiago Nogueira nesta Como é Fraco o Coração. E por acaso, ontem foi dia de música nova e como esta correu tão bem, eles decidiram lançar os dois em colaboração mais outra. Vale a pena ir-se espreitar e ir-se ouvir.
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1: Luís Trigacheiro ao vivo no concerto balneário com esta Porta 43. E é um dos concertos que vale mesmo a pena ires ver. Foi o primeiro que fizemos para as nossas inspiradoras, as nossas hexacampeãs. Na época passada decidimos fazer uma surpresa aos nossos campeões das modalidades e por isso convidámos vários artistas benfiquistas a virem cantar para eles num concerto privado, neste caso num concerto num balneário. Foi tudo gravado, podes ver no YouTube ou no Spotify do Sport Lisboa e Benfica, ou claro também passares na app da Benfica FM, porque lá ficas a par de todo o universo daqui da tua rádio e também obviamente dos podcasts e destas iniciativas que fazemos. Seguimos com mais música, agora ao som de Noah Kahan com The Great Divide. Boa viagem.
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Somos Calima com a Chuva de Amor nesta tarde de sábado. Boa viagem e bom fim de semana. Eu sou a Aurora Raposo, estou por aqui até às 3 horas e hoje, dia 3 de outubro, celebra-se o Dia Nacional dos Dentistas. E olha, vou também enviar uma chuva de amor à minha dentista Luísa, porque ela, sem dúvida alguma, mudou-me a vida. Quando mudou, o meu sorriso, que era todo torto, e ficou direito. Amém. Portanto, um props a todos os dentistas desse lado. Seguimos agora com uma das minhas favoritas, La Perla, da Rosalía.

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1: Bela Kay com I Love It, I Love It, I Love It na Benfica FM. É mística para os teus ouvidos e acredito que muita gente que esteja desse lado tem um iPhone. Então ficas a saber que se o compraste em 2024 ou em 2025 podes ser indemnizado pela Apple. Daqui a pouco conto tudo. Antes disso temos Alex Warren e também a Natasha Bedingfield.
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Natasha Bedingfield com Unwritten. Boa viagem e bom fim de semana. Ao som da Benfica FM, mística para os teus ouvidos. E gostava de saber se temos por aí benfiquistas que estejam na América, Estados Unidos da América, e que tenham Apple também. Porque a marca está a dar uma indemnização aos utilizadores dos iPhones 15 e 16 que os compraram em 2024 ou 2025. Isto porquê? Porque foi prometido que as funcionalidades da inteligência artificial iam chegar à Siri. E demoraram algum tempo. As reclamações para isso têm de ser submetidas até ao dia 21 de dezembro de 2026, portanto até ao final deste ano praticamente. O que aconteceu foi que a Apple prometeu uma coisa que só chegou mais tarde e então as pessoas podem ser ressarcidas. Para isso tens de ter então um iPhone do modelo 15 ou 16, os Pros, os Pro Max, enfim, tudo e mais alguma coisa. E para receberes o dinheiro é necessário apresentares uma reclamação individual através do site criado para o acordo. O valor previsto começa nos 22 euros e pode chegar até aos 80. Portanto, olha, se quiseres aproveitar e se tiveres comprado o teu iPhone entre 10 de junho de 2024 e 29 de março de 2025, pode ser que ainda recebas algum dinheiro.

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3: Olá, daqui o Jonas. Gostaria de ouvir Viva La Vida, Coldplay. Valeu!

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1: Olá, boa tarde e bom fim de semana. Eu sou a Aurora Raposo e estou por aqui até às 3 horas a fazer-te companhia, a dar-te boa música. Podes esperar Temper City, também Michael Jackson, Pedro Santos, Cat Sai e os Napa. Muito mais aqui na Rádio que dá Mística aos teus ouvidos.
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1: Boa tarde e bom fim de semana ao som da Benfica FM, mística para os teus ouvidos. E por acaso não te vou falar de zombies, mas sim K-pop Demon Hunters. Porque o sucesso mundial que estas meninas tiveram vale a pena chegar aos cinemas. E como já sabemos, vai haver filme 2 e em vez de estrear primeiro na Netflix, vai estrear nas salas de cinema e só depois é que vai ser lançado nas plataformas de streaming. Ainda não sei datas, mas obviamente quando souber irei dizer. Seguimos agora com o Pedro Santos, esta chama-se I Don't Know. Me.

0: E se és fã das Cat's Eye, provavelmente sabes que esteve a ser exibido nos cinemas um documentário sobre elas, chamado Cat's Eye Wild Hearts, e que agora vai chegar ao Disney Plus. É já no próximo dia 16 de outubro que vais poder ver então este segundo documentário sobre a banda. E atenção, que a Manon, que está afastada do grupo desde fevereiro, também vai aparecer neste documentário. Acredito que haja muita gente com alguma curiosidade. Seguimos daqui a pouco ao som de Richie Campbell, também Top Loader, e ainda os 4:30 com o Luís Trigacheiro.
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São as 4h30 com o Luís Trigacheiro. Boa viagem e bom fim de semana com Mística para os teus ouvidos. Mística que entra em campo já daqui a pouco, às 3 horas. As nossas meninas do handball jogam a ronda de qualificação da European League frente ao Zrinjski Cracovec da Croácia. Portanto, resta-nos só desejar uma boa sorte e boa viagem para ti se estiveres a caminho do pavilhão número 2 aqui no Estádio da Luz. Seguimos agora ao som de Yugal com I Adore You.

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0: Tenho a certeza que isto não me acontece só a mim. Estás a ver quando descobres um artista e depois não consegues parar de ouvir? Eu estou assim com a Ella Langley, sem dúvida alguma que foi a grande descoberta do meu 2026. Seguimos com mais música na Benfica FM, já a seguir Dermot Kennedy e também o Ed Sheeran.
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Bad Habits do Ed Sheeran a tocar na Benfica FM. É mística para os teus ouvidos. Eu sou a Aurora Raposo e aproveito agora para dizer-te que me vou embora. Vou deixar-te muito bem com a Cláudia Semedo, ela que te vai fazer companhia durante esta tarde. E atenção que não volto na segunda-feira para o regresso a casa, mas só volto na terça, porque na segunda, para além de ser feriado, também vamos ter emissão especial para acompanharmos a supertaça do Reibi, do Benfica com o Cascais. Portanto, se não tiveres a oportunidade de apanhar este jogo presencialmente, podes acompanhá-lo aqui. Vamos ter relato desta supertaça e esperemos que depois do triunfo que tivemos na época passada, passado 25 anos, voltámos a ser campeões, esperemos que a taça volte a ser nossa e que tragamos mais uma para o nosso museu. Beijinhos, e olha, por falar em beijinhos, deixo-te ao som da Maru com Kiss Me.

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6: Olá, sou o Gélios Peixoto. Música da minha vida é First We Take Manhattan, de Leonard Cohen. Uma música que me dá sempre energia, um ânimo que precisamos sempre.

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2: Ora então, olá, muito boa tarde, eu sou a Cláudia Semedo e estou contigo aqui na Benfica FM Mística para os teus ouvidos para passarmos uma belíssima tarde juntos. Hoje é até às 8 da noite e começamos muito bem com Miles Smith's Hold Me in the Dark.
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a Madonna deve ter mesmo as preces em dia. Like a Prayer na Benfica FM, mística para os teus ouvidos. Ela que mostrou mais uma vez porque é que é a rainha da pop. Madonna, que foi a grande vencedora dos MTV Video Music Awards deste ano, chegou lá com 13 nomeações e levou para casa 7 troféus. Artista do ano, melhor colaboração pela música que fez com Sabrina Carpenter, Bring Your Love, melhor álbum, Confessions 2, melhor music dance, melhor coreografia, melhor fotografia, melhor vídeo de longo formato. Minha gente, respeito, não é? Tem 68 anos de idade. É uma grande artista, sem dúvida. Ainda por cima, no final da semana em que celebramos o Dia Mundial da Música, não podíamos deixar de celebrar esta rainha e de celebrar também todas as saloias bonitas que andam por aí. Esta é do Nuno Ribeiro.

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2: Dá-lhe, Badocha.
3: Obrigado, obrigado eu. Até aqui, pessoal. Está-se bem ou não? Está-se bem? Vamos embora.

0: Maravilhoso, Badocha no concerto de balneário ao vivo com este demónio da Tarraxinha que pôs a equipa de rugby a dançar, e ainda bem, porque mereciam celebrar este título de campeões nacionais 25 anos depois do último. E tu podes ver e rever as vezes que quiseres os concertos de balneário, e não só. Basta para isso descarregares a aplicação da Benfica FM na App Store ou no Google Play. Também podes ver no YouTube ou no Spotify do Sport Lisboa e Benfica. Mas na app tens outros conteúdos, podes ouvir as histórias do avô Eusébio, podes te inspirar para fazer um prato rápido, almoço ou jantar com a hora do prego, podes, enfim, escolher músicas para namorar, para treinar, porque os nossos campeões também e as nossas campeãs também deixam lá uma playlist incrível. Portanto, tens conteúdos até para te rir, se quiseres, com os primos da luz. Agora, continuas a ouvir música e da boa, Alice Warren, passam de ver, fica FM, no sábado.
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Esta chama-se Emocional, é do Fernando Daniel e passa aqui na Benfica FM Mística para os teus ouvidos. Fernando Daniel, que está emocional e muito feliz, ele anunciou agora há muito poucos dias que vai estrear no dia 11 de outubro uma das edições mais especiais do The Voice e diz-te para te preparares para momentos inesquecíveis, talentos avassaladores e muitas surpresas. Vamos ficar à espera, já sabes, podes vê-lo na RTP ou passar pelas redes sociais dele. Agora temos Lola Young, Messi, nesta tarde de sábado na tua Benfica FM.

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0: Esta tem a assinatura de Tame Impala e Jenny e tem dentes bem afiados, não fosse ela Drácula. Na Benfica FM Mística para os teus ouvidos, no dia em que celebramos o Dia Mundial do Dentista. E eu sinto que os dentistas são assim um bocadinho maltratados, porque normalmente a malta tem muito medo de ir ao dentista. Eu não sei se este é o teu caso, não é propriamente o meu, porque vou desde pequenina, porque ao que parece o meu campo é mais ácido do que alcalino, portanto tenho de estar sempre em cima dos dentes para não fazerem cáries, e confesso que tenho um carinho especial pelo meu dentista, que já me acompanha há muitos anos, e eu chegava até a adormecer na cadeira do dentista, porque como estava a fazer teatro à noite, ia lá de manhãzinha e depois estava cansada, não é? Então chegava a adormecer. Isto para vocês perceberem o quão fofinho a tratar dos meus dentes ele é. Portanto, fica aqui um beijinho para todos os dentistas, em especial para o meu, o Dr. Paulo Maurício. Agora na Benfica FM ficas com mais música. É o Harry Styles com American Girl.
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E agora os fãs dos Coldplay e de Chris Martin perguntam: Cláudia, e quando é que a Music of the Spheres World Tour começa? Já sabemos que é em março de 2027, mas ainda não estão anunciados nem os locais, nem as datas dos 138 concertos que Chris Martin anunciou. Estamos todos aqui à espera. Quando soubermos, vamos dar, obviamente, notícias aqui na Benfica FM, mística para os teus ouvidos. Ou então, podes tentar uma técnica antiga. Vais falar com os vizinhos do Chris Martin e tentas sacar a ver se eles sabem assim alguma cuscuvice que nos possam adiantar. Enquanto não chegas ao do Chris Martin, podes ficar aqui com a vizinha do primeiro andar dos vizinhos na Benfica FM. Bom sábado! Lá no...

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1: E se pensavas que te livravas de mim assim tão cedo, oh, tira daí o cavalinho da chuva, que hoje estou contigo até às 8 da noite. Eu sou a Cláudia Semedo, estás a ouvir a Benfica FM e agora ouves também a Olivia Rodrigo com esta Stupid Song.
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Beds Are Burning, este icónico hino do rock lançado em 1987, onde a banda australiana Midnight Oil já nos chamava a atenção para a importância da devolução das terras ancestrais aos povos aborígenes australianos. Agora vamos amar sem pressa com o David Fonseca aqui na Benfica FM.

0: bem-vindos aqui ao Museu Benfica Cosme Damião. É um prazer receber-vos aqui.
1: O que é que se diz sobre esta expressão do Carrega Benfica?
0: De uma competição espanhola, que é Ramón de Carranza. E, portanto, a forma como o troféu é para ser carregado e não levantado, porque tem umas pegas na parte inferior, teria de ser carregado por 6 jogadores. E pela forma como eles iam a carregar e pelo tamanho que ela tem, acredita-se que é daqui que vem a expressão do Carrega Benfica. Portanto, tinham que carregar este troféu, que é bastante grande.
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0: Juro que te vi, a Daniela Soares, na Benfica FM Mística para os teus ouvidos. 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

E a Mar deve-se estar mesmo a sentir muito bem, porque hoje está a gozar de uma folga. Ontem deu concerto em Evanston, agora deve estar a caminho de Denver, porque é lá que ela tem concerto marcado para amanhã, nesta tour maravilhosa que está a fazer pela América do Norte. E no próximo verão, como será? Ela que anda a conquistar o mundo. Espero que voe, e muito alto. Next Summer é agora, e é com o Damiano David.

0: Stay Love, Luís Capaldi, na Benfica FM Mística para os teus ouvidos. Eu sou a Cláudia Semedo, ele é o Ricardo Rocha e faz hoje 48 anos e está de parabéns. Este antigo defesa português que esteve 6 épocas no Sport Lisboa e Benfica entre 2001 e 2007, sendo que as últimas 3 épocas foi enquanto capitão. Ele que também é uma figura muito respeitada no Sport Lisboa e Benfica porque é o nosso atual treinador adjunto e delegado ao jogo da equipa principal do Benfica. Ele que conquistou muitas coisas importantes neste clube nos 163 jogos oficiais que fez pelo Benfica, ganhou uma Primeira Liga, o histórico campeonato de 2004-2005 sob o comando de Giovanni Trapattoni, uma Taça de Portugal e uma Super Taça Cândido de Oliveira. Um beijinho da equipa da Benfica FM e que tenha um dia excelente.
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Lipa a espalhar magia com este Houdini na Benfica FM e a passar a bola para Elisa e Tiago Nogueira com este Como é Fraco o Coração. Espero que estejas a ter um ótimo sábado sempre na companhia da tua rádio favorita.

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2: Olá, olá, muito boa tarde. Cá estou eu outra vez, Cláudia Semedo, para te fazer companhia nesta tarde de sábado aqui na Benfica FM, Mística para os teus ouvidos. Daqui a pouco vamos espreitar o que andei a ver no net, mas para já ficas com o Noah Kahan, The Great Divide.
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Grande clássico de Michael Jackson, Billie Jean, na Benfica FM, mística para os teus ouvidos. E agora vem aí uma chuva de amor para nos derreter, que é o que estes rapazes fazem aos nossos corações. São os Kalema, eles que ganharam um Globo de Ouro pela belíssima atuação que deram aqui, obviamente, no Estádio da Luz.

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0: E o clima com o Badocha fica sempre melhor, ainda por cima neste ambiente de festa, no concerto de balneário que demos quando a equipa de rugby conseguiu ganhar o título de campeões nacionais, coisa que já não fazia há 25 anos. Aqui deixa o clima rolar ao vivo no concerto de balneário, que podes ver e rever as vezes que quiseres, não só no YouTube e no Spotify do Sport Lisboa e Benfica, mas também na melhor app do mundo, a app da Benfica FM, que podes descarregar na App Store ou em Google Play. E agora, Fever Dream, Alex Warren na Benfica FM.
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0: Branco.
1: E ali lançadíssimo no campo da Benfica FM Mística para os teus ouvidos com este No Matter Where I Go. E agora passa a bola para um peso pesado, Teddy Swims, com este God Went Crazy. É para ouvires e te deliciares agora mesmo.

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0: Let's go, let's go, Shakira e Burna Boy com este Dai Dai na Benfica FM, mística para os teus ouvidos. E agora vou partilhar contigo o que é que andei a ver aqui na net. Há coisas que nós sabemos que existem e até costumamos atribuir a sensação a, mas não sabemos propriamente o nome. É o caso daquele cheirinho da chuva quando bate na terra seca, que eu amo, apesar de não adorar assim chuva, mas amo aquele cheiro, a chuva, a terra molhada quando a primeira chuva bate no chão. E esse cheiro tem um nome, chama-se petrichor, ou petrichor, porque tem assim um acento no i, petrichor. O nome, por acaso, não revela nada à sensação boa daquele cheirinho, não é? Mas depois também há aqui outro nome que eu achei muito curioso, fosfenos. Sabes o que é? São as cores que nós vemos quando esfregamos os olhos, sabes? Aqueles pontinhos super coloridos. E também aquela faixa metálicazinha dos lápis, que tem a borracha, chama-se virola. Imagina tu, sabias isto? Eu não sabia, pronto. Achei curioso e achei que fazia sentido partilhar. Partilho também contigo música e boa. Vem aí já a seguir na Benfica FM.
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Eu adoro estas músicas que nos enganam, não é? Que têm assim um falso final, mas que depois a coisa não acabou mesmo a sério. E depois ainda vem este lá, lá, lá, lá, lá, lá, lá. We Pray na Benfica FM, mística para os teus ouvidos. E agora vem aí uma tripla, não, um quinteto de peso, são os 4 e meia, e Luís Trigacheiro com este Quem Me Vê. Um quinteto e meio, atenção, não é para todos. Quem me...

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1: Que bom saber-te por aí. Boa tarde, espero que estejas a ter um ótimo sábado. Eu sou a Cláudia Semedo, estou aqui contigo na Benfica FM, mas nunca venho sozinha, não é? Trago sempre reforços de peso e neste caso, Look What You've Done, Richie Campbell.
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1: Esta chama-se Cidade e é do músico mais falado dos últimos tempos, Blue Eye, aqui muito bem acompanhado com o Buba Espinho. Eu sou a Cláudia Semedo e já a seguir ouves Dermot Kennedy, Refuge.
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E de muitas promessas são feitos os amores e as paixões. Kiss Me é amar na Benfica FM Mística para os teus ouvidos. E tu, já sabes o que é que vais fazer este fim de semana? És pessoa de planear, não planear, deixar andar? Conta-me tudo, não me escondas nada. 93-1904-236. Agora deixo-te com Taylor Swift, a mulher de todos os momentos, que ela é sempre falada por pelas mais variadíssimas razões. Aqui ficas com a música da Fate of Ophelia.

0: E não há como não amar. Bella Kai, I love it, I love it, I love it, na Benfica FM Mística para os teus ouvidos. Eu sou a Cláudia Semedo e há pouco perguntei-te se tu eras do género de pessoa de planear muito bem o que vais fazer no fim de semana ou se eras mais de deixar andar. Eu acho melhor planeares pelo menos o teu domingo, não é? Que o sábado já vai mais do que a meio. Mas pelo menos o teu domingo, até porque há imensas coisas para fazer e eu não quero que caias em depressão. Até porque amanhã, dia 4 de outubro, é o Dia Europeu da Depressão. E eu não quero nem que caias nesse dia, nem que caias também no dia da vodka. E eu acho que estes dois dias estão ligados por alguma razão. Não, eu prefiro que te agarres ao desporto, que acordes cedo, vás até ao pavilhão João Rocha, porque vamos ter a primeira jornada da Liga Betclic de basquetebol feminino. O jogo é às 11h30, é contra o Sporting, portanto precisamos de muita gente a gritar carrega Benfica no pavilhão João Rocha. Mas também às 6h15 tens voleibol feminino, é o jogo de apresentação, nós vamos jogar com o Colégio Efanor, é no pavilhão número 2, é aqui em casa. Portanto, todos os caminhos vêm dar aqui ao Estádio da Luz. Estás a ouvir a Benfica FM e estás muito bem. Eu sou a Cláudia Semedo, estou contigo até às 8 da noite, prometo dar-te a mão com a ajuda do Miles Smith. Hold Me in the Dark é aqui o que já se diz.
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Esta chama-se Without Me, é da Halsey e passa aqui na Benfica FM. Também passa aqui essa loia que fala tão bem francês e que é tão linda. É do Nuno Ribeiro e está contigo nesta tarde de sábado na Benfica FM.

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2: Ora, cá estou eu. Muito boa tarde, Cláudia Semedo, para esta nossa última hora juntos aqui na Benfica FM Mística para os teus ouvidos. Uma hora com muita música e a começar muito bem com Alex Warren, Passenger.
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I Want to Break Free, os maravilhosos Queen na Benfica FM, mística para os teus ouvidos. E a propósito desta música, I Want to Break Free, lembrei-me que, apesar de já ter chegado muito tarde, mais vale tarde do que nunca, já dizem a Aurora Raposo e o Diogo Branco, comecei a ver agora uma série incrível que se chama Silo. Já vai com 3 temporadas, eu sei, já estreou em 2023, eu sei, mas só cheguei a ela agora e é absolutamente brilhante. Portanto, se tu és como eu e ainda não a viste, por favor, faz-te o favor.

A história resume-se a uma comunidade de 10 mil pessoas que estão confinadas num gigantesco, colossal silo subterrâneo com 144 andares de profundidade. E, consoante o andar onde tu vives, também está a estratificação social que existe naquela comunidade. É uma população que vive sobre regras e regulamentos muito rígidos, que é gerida por um governo assim muito, muito autoritário, sob o pretexto de que essas normas existem para proteger todos os que lá vivem do ambiente mortal da superfície terrestre. Então, a história aquece bastante quando um xerife, não é? E pelo seu cargo já percebemos, quando um xerife resolve quebrar uma regra e encontrar então o preço por quebrar essa regra, que é sair para fora do silo e morrer naquele ambiente que se vive lá fora. Ou que se morre lá fora, por assim dizer. E a série é absolutamente claustrofóbica e maravilhosa sobre esta coisa de se ser humano, sobre os nossos medos, a nossa coragem, o querer saber a verdade, o não querer saber a verdade, porque eles estão presos ali e não sabem exatamente quando é que aquilo foi construído, quem é que construiu aquilo, e não sabem também como é que é o ambiente lá fora. Vêm através de uma camarazinha. Mas será que é o ambiente verdadeiro? Eu estou completamente presa a esta série. Emocional. É a música que já estás a ouvir. É do Fernando Daniel. Passa aqui, na Benfica FM.

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0: Luís Trigacheiro, o homem que estreou este conceito inédito da Benfica FM, aqui com Gota de Água ao vivo no concerto de balneário, onde celebramos o hexacampeonato do futebol feminino do Sport Lisboa e Benfica. 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Mas se descarregares a app, tens brinde, porque tens por lá todos os outros conteúdos que fomos fazendo ao longo do tempo e que tu podes ouvir ao teu ritmo. Agora vais ouvir Harry Styles, American Girl.
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E quem nunca se apaixonou pela vizinha ou pelo vizinho do primeiro andar que atire a primeira pedra? São os vizinhos da Benfica FM, mística para os teus ouvidos, seguidos de Damiano David com este For the First Time. Espero que esteja a ser um ótimo sábado na companhia da tua rádio favorita.

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0: Ella Langley, uma mulher destinada ao sucesso. Primeiro foi com Choosing Texas, que fez história ao atingir 24 semanas consecutivas no primeiro lugar da Billboard Hot 100 e destronou assim o recorde absoluto de Mariah Carey, que esteve 22 semanas no topo com o seu hit natalício. Mas essa foi a primeira canção não sazonal com mais tempo na liderança da história da tabela. Além disso, com este tema que acabaste de ouvir, Be Her, ficou confirmada como a música lançada em 2026 com mais vendas nos Estados Unidos. Portanto, esperamos muito desta rapariga. Para ouvir já a seguir também outra rapariga muito, muito talentosa. Talentosa? É porque é a Olivia Rodrigues. Com Stupid Song. E eu também. Mas agora vou ser muito estúpida.
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É tão bonita e tão delicada esta Wildflower da Billie Eilish. Uma música para ouvires como ouves o Amor Sem Pressa do David Fonseca. Com bastante tempo. Eu sou a Cláudia Semedo. Estivemos aqui juntos desde as 3 da tarde até às 8 da noite. Foi obra. Agora deixo-te com a maravilhosa Guiomar Costa Salema, que te faz companhia até à meia-noite. E também com o David Fonseca. Beijinhos. Até terça-feira.

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2: Boa noite, agora quem te faz companhia sou eu. O meu nome é Guiomar Costa Salema. Boa noite, bom sábado. Diz-me o que é que vais fazer esta noite. Eu quero saber muito.
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John Mellencamp a tocar na Benfica FM. É mística para os teus ouvidos. O meu nome é Guiomar Costa Salema, estás comigo? Eu ia dizer à média luz, mas não estás. É de noite, mas não estamos à média luz. Estás comigo ao sábado e eu quero saber quais são os teus planos para este fim de semana prolongado. Agora a tocar na tua rádio tens Amaro, feeling so nice.

0: Amor de gosto a tocar na Benfica FM é mística para os teus ouvidos. O meu nome é Guilmar Costa Salema, estás comigo à meia luz. E diz-me lá se o teu amor de gosto continua agora em outubro. Eu posso dizer que sim, quer dizer, sim, mais ou menos. O meu amor de julho de há quase 5 anos continua. Ainda assim, hoje é Dia Mundial do Dentista. É top experiências que eu odeio na minha vida. E nada contra os dentistas, apesar de eu honestamente não conseguir perceber quem é que um dia é criança e decide: quando eu crescer, eu quero meter os dedos nas bocas das pessoas. Não percebo, não percebo. Acho que se eu fosse para ser médica, se calhar seria, olha, neurocirurgiã. Não estou a brincar, alguma vez nunca na vida era capaz. Se tu não tens problemas em ir ao... Aliás, se tu já tiveste problemas em ir ao dentista e isso passou-te, diz-me como é que curaste esse teu medo, porque eu tenho 22 anos e não é normal eu continuar a ter medo de ir. Medo de tremer e não sei, ficar enjoada e mal disposta até ir para lá e quando voltar é igual aquilo. É mesmo, olha, não sei, não consigo explicar, é irracional. Portanto, se tu tens dicas, ajuda-me, eu estou a precisar desesperadamente, até porque a minha consulta já está quase aí. Já a seguir a tocar na Benfica FM tens Homewrecker, é o Songbird. Ai meu Deus, eu acabei de me aperceber que disse que estavas comigo à média luz, é o hábito.
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Drácula, são os Tame Impala a tocar na Benfica FM. É mística para os teus ouvidos. O meu nome é Guiomar Costa Salema e não estás comigo à média luz, agora é que é. Estás comigo ao sábado à noite. E que bom que é, pelo menos para mim. Por falar em Drácula, já estamos no mês de outubro, o mês assustador. E portanto, eu posso estar a ser, sei lá, se calhar um bocadinho precoce, mas eu quero saber se tu já tens disfarce, se te vais mascarar, olha, por exemplo, de Drácula. Eu confesso que já pensei um pouco no meu, não tenho bem a certeza. Eu tinha tido assim uma ideia um bocado básica de mascarar de Patrick Bateman do American Psycho, porque é muito fácil, é só roubar um fato ao meu namorado e pôr uma capa para a chuva por cima. Eu acho que podia funcionar e acho que é muito reconhecível. Ainda assim, se tu tiveres alguma dica de um disfarce mais fácil que não me obrigue a roubar coisas, diz-me. Envia para o WhatsApp da Benfica FM, é 93-1904-236. Dá-me ajuda, diz como é que eu posso ir e já agora diz-me como é que tu vais. Estás já a seguir a tocar na Benfica FM, tens sempre muito boa música. Esta é do Noah Kahan, chama-se The Vibe.

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É o Benson Boone a tocar na Benfica FM. É mística para os teus ouvidos. Meu nome é Guilmar Costa Salema. Boa noite, bom sábado. Agora a tocar tens os

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1: 9 da noite e por aqui estás comigo. O meu nome é Guimar Costa Salema. Espero que tenhas um bom sábado. Sábado descansado, tranquilo. É para aproveitar.
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Nowhere Fast, Firing, a tocar na Benfica FM, é mística para os teus ouvidos. Agora a tocar na tua rádio tens o Gyali, No Matter Where I Go. Boa noite. 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
1: Epá, vocês são muito trancados para treinar com vocês. Vocês vão me esmagar. Já não quero. Não, vou começar a treinar também, hein?

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Toca o Badocha ao vivo no concerto balneário da Benfica FM. É mística para os teus ouvidos. O concerto balneário é um conteúdo exclusivo aqui da tua rádio e basicamente assim, muito resumidamente, sempre que uma equipa é campeã cá no Benfica, a Benfica FM oferece um presentinho em formato de concerto no balneário deles. Desta vez foi para o Reiby, eles foram campeões 25 anos depois. E já que falamos de Reiby, aproveito para te dizer que o Reiby vai jogar na segunda-feira a Supertaça. Vai jogar frente ao Cascais às 5 da tarde e, portanto, é claro que há emissão especial na Benfica FM. A nossa emissão especial começa às 4 da tarde. Vais ter o Jorge Freitas e o Oscar Cordeiro em estúdio e no Jamor tens o Miguel Lima e o Cláudio Fonseca. Acho mesmo que devias ir ver o jogo. Os nossos jogadores precisam de apoio e vai ser um jogão, eu não tenho dúvidas. Se for como os últimos jogos do Benfica de Reiby, vai ser um jogão seguramente. Não percas, é no Jamor às 5 da tarde, dia 5, na segunda-feira. Ainda por cima é feriado, tu não tens desculpa. Eu vou estar lá e eu quero ver-te lá. Já a seguir a tocar na Benfica FM, tens Self-Aware. Boa noite e bom sábado.

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I don't know me, é o Pedro Santos a tocar na Benfica FM. É mística para os teus ouvidos. O meu nome é Guilmar Costa Salema. Boa noite, bom sábado. Sou eu quem te vai fazer companhia esta noite e estou muito, muito contente por isso. Poderá tocar na tua rádio, tens o Somber Back to Friends. Esta é para abrir as janelas do carro e cantar assim aos gritos, mas cuidado com a estrada, claro.

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0: O Luís Capaldi a tocar na Benfica FM é mística para os teus ouvidos. O meu nome é Guilmar Costa Salema, estás comigo. Ai, já ia dizer outra vez, estás comigo. Oh, meu dia luz, o que é que se passa comigo? Se calhar é porque eu não tenho o fim de semana prolongado e já estou aqui a prever o trabalho do resto da semana. Bem, vamos, mas é ao que interessa. Amanhã há jogo de voleibol feminino, é o jogo de apresentação das nossas águias e tu tens que estar cá para conhecer as caras novas, até para mais porque o jogo é cá no pavilhão número 2. O Benfica vai jogar frente ao Colégio Efanor e acho que vai ser assim um jogão. Nós temos uma equipa muito talentosa este ano, tu tens que as vir conhecer. Há caras, claro, que tu já conheces, caras como esta.
1: Oi, eu sou a Mayara e vou cantar e dançar a música do Felipe Amorim, Vou na Sua Casa. 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
0: E tu tens de vir à nossa casa, ao Estádio da Luz, apoiar as nossas águias do voleibol feminino. O jogo é às 6:15, é ótima hora, tu não podes perder. A seguir ainda vais ali jantar, sei lá, ao Colombo, aqui ao lado, nós temos muitos restaurantes. Vem ver o jogo, vem apoiar as águias, vem apoiar a Mayara. Já a seguir a tocar na Benfica FM, tens Luca Giordano, é o Chicampo.
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Este eu já não ouvi há anos. One Last Time é a Ariana Grande a tocar na Benfica FM. É mística para os teus ouvidos. Meu nome é Guiomar Costa Salema, sou eu quem te faz companhia esta noite. Boa noite, bom sábado. Agora a tocar

0: noite e por aqui continuas comigo. O meu nome é Guiomar Costa Salema. Boa noite, bom sábado. Sou eu quem te vai fazer companhia esta noite. Aproveita, descansa, curte.
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É mística para os teus ouvidos. O meu nome é Guiomar Costa Salema, sou eu quem te faz companhia esta noite. Boa noite, bom sábado. Quero saber se tu já estás em algum sítio, assim, a aproveitar o fim de semana prolongado. Ai, quem me dera, quem me dera. Não, eu por acaso gosto muito de estar aqui contigo à noite. Agora a tocar na tua rádio tens Amaro com Kiss Me.

Futebol Clube do Porto.

0: Carta de despedida, são os Descendentes a tocar na Benfica FM, é mística para os teus ouvidos. Meu nome é Guiomar Costa Salema, estás comigo? Ai, não estás nada comigo, oh meu Deus, luz, meu Deus, o que é que se passa comigo? Bem, tu vais ter que me desculpar, isto é o hábito. Vamos passar à frente, ignorar aqui este meu lapso. Estás comigo esta noite, boa noite, bom sábado. Amanhã há derby no basquetebol feminino. O jogo é no pavilhão João Rocha, Sporting Benfica. É a primeira jornada do campeonato Betclic. É às 11h30 da manhã, portanto é uma ótima hora para ires apoiar as tuas águias e depois ainda aproveitas o dia todo. Vem apoiar as águias, olha, vem apoiá-la a ela.
1: Eu sou Soeiro, outra vez, e vou interpretar Não é Vaione, de Bad Bunny. Não é Vaione!

0: É a Joana Soeiro a cantar no Evaior do Bad Bunny. Vem apoiar as Águias amanhã às 11h30 no pavilhão João Rocha. Já a seguir, tocar na Benfica FM, tens Hold Me In The Dark. É o Miles Smith. Boa noite.
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Aloia, o Nuno Ribeiro a tocar na Benfica FM, é mística para os teus ouvidos. O meu nome é Guiomar Costa Salema, sou eu quem te faz companhia esta noite. Boa noite, bom sábado. Espero que estejas a descansar.

0: Dai, dai, Shakira e Burna Boy a tocar na Benfica FM, é mística para os teus ouvidos. O meu nome é Guilmar Costa Salema, estás comigo este sábado. Boa noite, bom sábado. Hoje é o dia do médico veterinário e eu vou aqui partilhar um bocadinho de trivia sobre mim contigo. Eu durante muitos anos quis ser médica veterinária. Eu acho que, na verdade, é uma fase que passa por quase todas as raparigas deste mundo. Obviamente não foi isso que a minha vida me levou. Eu trabalho na rádio, como aliás podes ouvir, mas eu não deixei de querer ser veterinária porque descobri a minha paixão pela rádio. Essa descobri mais tarde. Eu deixei de querer ser veterinária porque descobri a matemática. Eu não fazia ideia. Além disso, eu acho que era incapaz de ver animais magoados e a sofrer e assim. Acho que não consigo, nem quero pensar nisso. Aliás, sempre que há um filme em que, por exemplo, um cão morre, eu fico muito triste, eu choro baba e ranho, até prefiro evitar esse tipo de filmes. Marley e eu, aliás, eu nunca vi o Marley e eu, sou incapaz de ver. Portanto, muitos parabéns a todas as pessoas que seguiram essa profissão. É uma profissão muitíssimo nobre. Eu não era de todo capaz. Bem, nem quero pensar nisso, aliás. Vamos mudar de tema. Já a seguir a tocar na Benfica FM tens Sweet But Psycho.
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2: 10 da noite aqui na Benfica FM. Tu continuas comigo. O meu nome é Guiomar Costa Salema.

0: espero que tenhas um bom fim de semana prolongado. Ai, que bom!
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Wanna dance with somebody, a Tina Turner a tocar na Benfica FM, a mística para os teus ouvidos. O meu nome é Guiomar Costa Salema, sou eu quem te faz companhia esta noite. Boa noite, bom sábado. Agora a tocar na tua rádio tens os vizinhos com vizinha do primeiro andar. Esta é muito boa, vale a pena ouvires.

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1: Bonito, não. Um aplauso para ela, vá.

0: Então, vamos lá começar!
1: É a música da minha vida.
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0: Sejam muito bem-vindos aqui ao Museu Benfica Cosme da União. É um prazer receber-vos aqui.
1: O que é que se diz sobre esta expressão do Carrega Benfica?
0: De uma competição espanhola que é Ramón de Carranza. E, portanto, a forma como o troféu é para ser carregado e não levantado, porque tem umas pegas na parte inferior, teria de ser carregado por 6 jogadores. E pela forma como eles iam a carregar e pelo tamanho que ela tem, acredita-se que é daqui que vem a expressão do Carrega Benfica. Portanto, tinham que carregar este troféu, que é bastante grande.
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Youngblood são os 5 Seconds of Summer, a tocar na Benfica FM, é mística para os teus ouvidos. O meu nome é Guiomar Costa Salema e eu hoje vou ficar por aqui. Segunda-feira a mais, estamos juntos às 9 da noite. Boa noite.

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1: Isto é mesmo feito para a seleção feminina, não é? Chama-se Lady, deixa-te levar, é dedicado a todas as mulheres, não é? Não é? Isto é golo.

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1: Olá, eu sou o Fernando Pimenta e uma das músicas favoritas que eu tenho é O Homem de Lenços, Chutes e Pontapés.